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Soy castellano, de aquí del Uruguay. Nacido perto, bem perto da fronteira, e a mais criado deste lado de acá. Tenho uma nova que é de Arroio Grande, será por isso que eu falo entreverado. Pero que entendo, não se me nota nada, eu tô cantando e vou apresentar. 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